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1: Quando cê tava na minha vida, era goleiro.